Bem, Samuel, estamos iniciando nossas transmissões. Essa é a sua rádio Êxodos. Hey, hey, vamos acordar, porque o sol não espera, demorou, vamos acordar, o tempo não cansa. 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